0: Aí já nem muito horas, viu? Nunca lá, viu? Nenhum homenzinho amarrado, te mão, viu? Eti. Angel of the Night. Aí, pelo uma porta lá, um curinho, né? Aí, eu vou suspamando malo. Passa lá, e tudo. Essa tavern, que você o Tumsile, Mlambo, o Masroje, que você o Marazoms, o Api, Mlas, é bom, Mjora, foi assim que eu gostei.
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